0: Olhar colírico.
1: Lírios plásticos do campo e do contracampo. Telástico cinemascope.
0: Teu sorriso. Tudo isso.
2: Tudo ido e lido e lindo e vindo do vivido na minha adolescidade. Idade de pedra e paz.
0: Teu sorriso quieto no meu canto.

0: Ainda canto ido, tido, dito, dado, consumido.
1: Ainda
0: consumado,
1: canto ido,
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1: tido,
0: morto,
1: dito,
0: motor
1: dado,
0: da saudade.
1: Consumido, consumado, ato do amor morto, motor da saudade.

divindade do duro totem futuro total tal qual quero canto. Por enquanto apenas mino o campo verde, acre e lírico sorvete, acrílico santo amargo da purificação.